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0: 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São 2 horas.
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1: São 3 horas.
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0: 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São 4 horas.
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1: 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São 5 horas.
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0: para escrever tudo aquilo que absorveu dessa enorme viagem de descobertas. Toda a descrição nos Lusíadas é muito representativa daquilo que ele viu com os seus próprios olhos, sentiu na sua própria pele.
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1: São 6 horas.
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0: Obrigada.
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1: 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São 7 horas.
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2: 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São 8 horas.
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2: São 9 horas.
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1: 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São 10 horas.
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1: São 11 horas.
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7: Ora então, muito bom dia, sejam bem-vindos a este domingo de manhã na Lafões FM 93.0, 95.4 e 98.2. Também na internet em radiolafões.pt e no Facebook. Procure-nos em Rádio Lafões e Rádio Imagem, coloque um gosto e ficará a seguir toda a informação diária da sua região, do país e do mundo, porque o que é importante passa aqui e passa primeiro. Vamos lá embora das 11 ao meio-dia com esta animação dos domingos de manhã na Lafões FM. Para participar, já sabe, terá de marcar o 232-400-504, 232-400-504. Vou estar até à 1 hora da tarde à sua espera de fazer-lhe companhia neste domingo, dia 17 de maio de 2026. Agora que passam quase 4 minutos das 11 da manhã. 14 graus é a temperatura na região de Lafões.

0: rápido, o saudoso Mário João, que nos deixou também prematuramente aqui com este tema Campesina, a abrir este domingo de manhã na Lafões FM.
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0: Aumenta o volume e deixe-se ficar na nossa companhia, porque na nossa companhia está bem, porque é só animação, boa disposição e boa música. E contamos até 1 da tarde com a participação dos nossos ouvintes. Vamos até Viseu. Dona Glória Pulseiro, muito bom dia.
3: Bom dia.
0: Bem disposta?
3: Sempre.
0: E o fim de semana, como é que vai ser? Ou pelo menos
3: tá
0: o domingo?
3: Está bom, está sol.
0: É? E vai ser se em casa?
3: Não, se calhar vou atravessar cá lá uma feira medieval.
0: Vai até onde?
3: Bassar.
0: Ai, Bassar. Isso fica onde?
3: Aqui em Viseu.
0: Ah, muito bem, sim, senhora. Então, olha, aproveito bem o domingo, porque realmente está um dia muito, muito bonito, com sol, a temperatura, pronto, está a começar a subir, 20 graus é a máxima. Vamos lá dedicar esta música que selecionou Tony Carreira, Este Sabor a Ti.
3: Ora, vou dedicar aqui ao meu marido, filhos e netos, à Niquinha, à Lourdes, à Fátima, para vocês todos aí, para a Rádio Imagem, para todos os ouvintes que estejam a ouvir, e para a mãe do Marquinho também.
0: Muito bem. Sim, senhora. Continuação de um bom domingo. Até amanhã, se Deus quiser.
3: Até
0: amanhã, Dona Glória. Até amanhã.
3: Vá, tchau.
0: Primeira participação de hoje, Dona Glória Pulseiro, de Viseu. Venha participar também. 232-400-504. Estou à sua espera.

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1: E é graças a si que isso acontece. A Lafões FM é mais ouvida em todo o lado. Vamos até Pindelo dos Milagres, Dona Susana Cunha. Bom dia.
2: Bom dia.
1: Bem disposta?
2: Vai-se andando.
1: E esse domingo? Vai ser passado em casa? Vai ser passado
2: sim,
1: fora?
2: Sim, não. Vai ser passado em casa com o marido e com o filho.
1: E faz muito bem. Um domingo em família, ainda com
2: exatamente.
1: Bom tempo.
2: Exatamente.
1: Muito bem. O teu segredo de Cláudia Martins e Minhotos Marotos, para dedicar?
2: É para dedicar a toda a minha família, e ao meu marido e ao meu filho, e também para a Dona Feliz Bela, que passa um ótimo domingo, e para vocês aí.
1: Muito obrigado, para si também, um ótimo domingo e até amanhã, se Deus quiser.
2: Até amanhã, se
1: até amanhã, quiser. Foi um gosto, Deus, obrigado.
2: Adeus, nada, Deus.
1: Dona Susana Cunha, Pindelo dos Milagres, São Pedro do Sul, 232-400-504.

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8: Ora, pois, e quem é que quer perder? Ninguém, não é? Quem está sempre na linha da frente. É o que acontece, por exemplo, com o nosso ouvinte de ceia, a Dona Hortelina da Ressurreição. Bom dia.
9: Olá, bom dia.
8: Bem disposta?
9: É, temos que estar.
8: É, não é?
9: É verdade, temos que fazer por isso.
8: E esse domingo, como é que vai ser? Conte-me lá, parece-me que está bom tempo aí para os lados da Serra da Estrela, não é?
9: De manhã estava aqui um bocado encoberto, mas agora está a descobrir o sol. Está um dia bonito.
8: E vai aquecer, vai aquecer, vai ficar bem bonito, não é?
9: E nós bem precisamos do calorzinho.
8: Pois é, pois é. Mas que venha gradualmente, não venha como veio em abril. Que foi assim,
9: sim,
8: tudo uma
9: sim,
8: vez só,
9: sim.
8: Não é?
9: É verdade. Quando não há agricultura, olha, vai toda a vida.
8: Pois é, pois é. Os fenómenos naturais são assim.
9: É.
8: Dona Hortelina, aqui uma seleção musical feita por si. Carlos do Carmo, Duas Lágrimas de Orvalho. Vamos dedicar.
9: Vai para si, Alexandre, para toda a sua família, para todos os ouvintes, vai para o Marquinho, vai para os meus familiares, vai para o meu marido, para os meus filhos. E é tudo. E um bom domingo.
8: Obrigado igualmente também para si. E até amanhã, se Deus quiser. Foi
9: até
8: um prazer tê-la por cá.
9: Um bom domingo.
8: Até amanhã. Deus, obrigado.
9: Deus,
8: obrigado.
9: Deus.
8: Dona Hortelina, da Ressurreição, de Ceia. Vamos embora. Toca a participar. 232-400-504.

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1: É isso mesmo, mais acelerado, mais lento, mas sempre ao ritmo da sua vida, com a Lafões FM em 93.0, 95.4 e 98.2 e também radiolafões.pt. Vamos até Mouquim, em Albergaria à Velha. Dona Aldina Rosa, muito bom dia.
2: Bom dia, como está?
1: Muito obrigado. E como é que está a senhora? Bem disposta?
2: Mais ou menos.
1: Mais ou menos, não é? Ora então, selecionou aqui um tema do Ruizinho de Penacova, saias. Ruizinho de Penacova, que aproveito para dizer que hoje vai estar em Mouquim, não é?
2: Certo, ele e muitas baias.
1: E vai ver o Ruizinho de Penacova, dona Aldina?
2: Vem cá cantar aí as garradas, as do Minho.
1: Uhum. A Cláudia Martins?
2: Pois, se calhar é.
1: E vai ver?
2: Duas aqui, se envolver,
1: vou
2: ao pé da minha
1: casa. Vai-se divertir e faz muito bem, é assim mesmo. Vamos dedicar aqui esta música então.
2: Sim, olha, sim, a família é de um bom domingo com muita saúde. Quem já participou, quem vai participar? Vou dedicar para a Feliz Bela, vou dedicar para a Rosalinda Santa Cruz da Tapa, vou dedicar para a Ana Maria do Touro. E para todas as pessoas, a Senhora dos Queijinhos, o Fernando de Pombale, olha, Fernando, por uma outra coisa, a menos se está a ouvir, se não fica em atenção, a Vera Lúcia, todo o auditório, todas as questões eu insisti com a rádio, também sou Joaquim de Oliveira de Frades, e você fica bem, tudo bom, bom, muito obrigada. E
1: obrigado eu por ter vindo. Obrigado, eu. Um bom domingo, Dona Aldina. Até amanhã, se Deus quiser. Até amanhã. Foi um gosto. Até amanhã. Dona Aldina Rosa, de Mouquim, Albergaria à Velha. Ruizinho de Penacova, com saias 232-400-504.

0: Luizinho de Penacova, com este tema saias, a respeitar aqui a tradição da Vila de Penacova. Vamos até a Budiosa. Dona Feliz Bela Pereira, bom dia.
1: Bom dia, Alexandre.
0: Bem disposta?
1: É, bem disposta.
0: E esse domingo, como é que vai ser? Conte-me lá.
1: Diz?
0: Esse domingo, como é que vai ser? Conte-me.
1: Ah, vai ser aqui em casa. Pois pelo que eu disse.
0: Então não vai passear?
1: Não, eu não posto as minhas pernas.
0: Não vai de carro?
1: Vou de carro, mas não quero vir.
0: Para
1: aqui ao solzinho.
0: Ao solzinho, apanhar sol na moleira, não é?
1: Apanhar sol, sim.
0: Ora, aí está. Dona Feliz Bela, temos aqui um tema de Jorge Ferreira para dedicar.
1: Olha, desculpa. Vou dedicar ao meu marido com um beijinho para os meus três filhos, as minhas três noras, para os meus netinhos que estão na Suíça. Um beijinho para todos. E vou dedicar aqui também a algumas pessoas. Também quero dedicar, porque já ouvi ainda agora. Vai para João Machado, um beijinho. Vai para a minha costureira que está no mercado em Viseu. Um beijinho para ela, para toda a família. Para o Paulo, que está na Suíça, em Zurique, um beijinho. Dona Rosalina. E vai também para João Melo, que está em Viseu. E vai também para Luís de Mozelos. E vai para a Susana Cunha, que está em Pendelos Milagres. Um beijinho para ela, para toda a família. E vai também para a Dona Clotilde, Manuel Gouveia, que está em Oliveira de Frades. E vai também para a Lourdes Lustosa. E um beijinho para todos, Alexandre, para ti um beijinho. E para toda a tua família. E olha, e passa também o resto de bom domingo. E até segunda-feira.
0: Muito obrigado por ter vindo também até segunda-feira. Escolheu aqui um tema muito engraçado aqui de Jorge Ferreira. É um tema que se aplica muito ao dia-a-dia, não é? Quem ganha são as mulheres.
1: Está bem.
0: Elas é que têm sempre razão, não é, Dona Feliz Bela?
1: Pronto, obrigado.
0: Obrigado, até amanhã se Deus quiser. A Dona Feliz Bela, que já não estava a ouvir o que eu estava a dizer. 232-400-504. Venha daí.
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0: Ora, quem ganha são as mulheres. Jorge Ferreira. Vamos ver se é assim. Amiga Amadeu Gouveia na Suíça. É verdade, quem ganha são as mulheres.
1: Obrigado, foi uma boa canção.
0: É, não é? Muito bem.
1: Sim, senhora,
0: ela tem assim umas tiradas muito engraçadas de vez em quando.
1: Sim, sim, mas isso é mesmo bonito.
0: Pois claro.
1: Estive aqui ao vilão do tempo.
0: Ora bem, Paco Bandeira para ouvir nos próximos minutos, onde o sol castiga mais. Vamos dedicar.
1: Sim, olha, a minha família, em primeiro lugar, está aqui toda em casa, a minha nora, os meus filhos, os meus netos, a minha mulher está aqui toda em casa, as minhas irmãs que estão no Chamburelo e sem Leão de Lisboa, meus cunhados, a minha família também que está aqui também na Suíça, também que está do outro lado da Suíça, mas ontem estive lá e eles disseram que está tudo bem que ia ouvir esta canção, e ouvir a música daqui do Rádio Lafões. Para toda a minha família, e para o Fernando Iá, que é uma boa pessoa, Amadeu Coelho, Paulo de Zurique também, Teresa Lourenço de Queijinhas, Fátima Andrade, Gracinda, que está em Paris, lá está em Viseu ainda, e Helena Pereira da Guieira, para o Sr. Fernando Borges e família também, Rosalina dos Santos, Santa Cruz da Trapa, Felizbela Beto de Odiosa, Cotelina da Conceição, e para o João Melo, que é de Viseu, Lourdes Pereira, Cargal do Sal, e para a amada Mamicas. Tudo bom, e para você também um grande abraço, dedicado a todo o pessoal que trabalha aí dentro, e todo o rádio é impecável isso, e um grande abraço para você, e um bom domingo, e obrigado por esta boa música que nos põe.
0: Um forte abraço para si também, amiga Amadeu. Bom domingo, até amanhã, se Deus quiser.
1: Saúde para toda a gente, obrigado.
0: Muito obrigado, até amanhã, se Deus quiser, bom domingo. Amadeu Gouveia, no cantão de Lausanne, na Suíça, 232-400-504. Venha daí, até à uma da tarde, eu estou por cá para o receber aqui nos domingos de manhã da Lafões, entre as 11 e a 1.

0: Paco Bandeira, onde o sol castiga mais. Vamos ao telefone ao encontro de mais uma participação. Muito bom dia.
1: Bom dia, Ricardo.
0: Bom dia, Manuel Filipe, em Almargem de Caldo. Como é que está, Manuel Filipe?
1: Estou ótimo, já cheguei. Hoje fui tomar café a Caldo. Hoje não foi nem Gracinha.
0: Ah, pronto. Mudou de
1: sítio.
0: Tomei
1: lá quatro, não paguei nenhum.
0: Jesus, isso é que é. Isso é que é sabedoria, não é?
1: Há dia de sorte.
0: Ora pronto, ora aí está. Portanto, ligado à eletricidade, mas de borla. Ora nem mais. Manuel Filipe, temos aqui uma música que escolheu, Ruth Marlene, Queres é Festa. Vamos lá dedicar.
1: Dedicar ao Alexandre e a toda a família. Depois vai para o meu amigo João Augusto de Várzea. Um abraço para ele. Depois vai para a Fátima Padeira das Termas de Carvalhal. Beijinhos para ela, para toda a família. Depois vai para a Conceição de Oliveira do Sul, beijinhos para ela, para a filha, um abraço para o marido e para os filhos. Depois vai para o Joaquim de Santiaguinho, um abraço para ele, para toda a família. Depois vai para o Rui de Casal Bom, um abraço para ele, para toda a família. Depois vai para o meu amigo Vítor de Bolzela, um abraço para ele, beijinho para a esposa e para a filha enfermeira e para todos que trabalham na área da pastelaria. Depois vai para o meu amigo João Gomes de Viseu, um abraço para ele, beijinhos para a esposa, para a Anabela. Depois vai para a minha prima Alcina de Caldo, beijinhos para ela, um abraço para o marido. E para a Gracinda do Café, beijinhos para ela, um abraço para o marido. E para si, continuação de bom programa, e quando for ao almoço, bom apetite ao almoço e o resto de bom domingo, e até segunda-feira.
0: Um bom domingo também para si, Manuel Filipe. Obrigado por ter vindo. Até
1: igual,
0: segunda.
1: Igualmente, Alexandre.
0: Um forte abraço. Tchau. Obrigado.
1: Tchau.
0: Manuel Filipe, de Almargem de Calde, 41 minutos e meio depois das 11, 232-400-504. Venha daí.
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0: Pois é, chegou tarde, não há festa, mas aqui há sempre festa, pelo menos até à 1 da tarde, na melhor companhia. Vamos até Carregal do Sal, Dona Maria Paes, bom dia.
1: Olá, bom dia.
0: Bem estamos disposta?
1: Sempre.
0: Isso é o que importa. Ora, muito bem, e o domingo vai ser como?
1: Tristezas não pagam dívida.
0: É verdade, é verdade. E como é que vai ser esse domingo, Dona Maria Paes? Conte-me lá.
1: Talvez dar uma saídita mais ao marido à tarde.
0: Dar uma voltinha, não é?
1: Sim,
0: é caso
1: sim.
0: Para dizer o que é que você vai fazer.
1: Vai fazer.
0: Muito bem.
1: Domingo à tarde.
0: Exatamente.
1: Eu até estava para pedir essa.
0: É. Uhum. Pronto, mas se quiser ainda vai a tempo.
1: Ainda? Até pronto.
0: É. Pronto, porque tinha escolhido aqui, aqui o nininho,
1: sim.
0: Não é?
1: Sim.
0: Mas pronto, vamos lá dedicar então.
1: Para si, para toda a sua família, tenha um resto de um bom domingo e um bom almoço. Para toda a minha família, para todas as minhas amigas, para todos os ouvintes da Rádio Lações, para o Marco, para a mãe dele, que tenha continuação de boas melhoras, e para o senhor Paulo também.
0: Uhum. Muito bem. Sim, senhora. Dona Maria Paes.
1: Um bom domingo.
0: Obrigado igualmente para si e também para a família.
1: Cá.
0: Um dia destes eu passarei,
1: temos
0: sim, senhora.
1: Temos cá a Expodão.
0: É verdade, a Expodão é esta semana, não é?
1: Sim, sim.
0: É verdade, é isso mesmo. É uma boa feira, um bom certame. Dona Maria Paes, bom domingo e boa
1: obrigado.
0: Semana. Até amanhã, se Deus quiser.
1: Para o meu marido.
0: Outro para ele, obrigado.
1: Obrigado. Bom dia.
0: Dona Maria Paes, de Carregal do Sal, o que é que vai fazer domingo à tarde? Conte-me, é só marcar 232-400-504.

0: Nelson Ed, domingo à tarde, a pedido aqui da nossa ouvinte Maria Paz, do Carregal do Sal. Vamos para uma estreia, vamos até à aldeia da Serra, Dona Rosinda Oliveira. Bom dia.
1: Bom dia.
0: Bem disposta.
1: O seu nome é Alexandre Mãe.
0: Freitas.
1: Freitas.
0: Exatamente. Lá. Dona Rosinda, seja bem-vinda à família da Lafões FM.
1: Bom domingo.
0: É verdade. Ora, para terminarmos aqui a hora, que já não sei se vou terminar, se vou ter tempo, se não tiver, abro com esta música a segunda hora dos nossos domingos de manhã aqui na Lafões FM. A música que escolheu aqui para seguir é do Rio Negro e Solimões, é na Sola da Bota. Vamos dedicar.
1: É, sim. Olha, bem, para todos os meus familiares, para todos os seus familiares também, e depois para todos que ligam para a Rádio Lafões e para você. Olha, um bom domingo e até para a semana, não é?
0: Então, até segunda, se Deus quiser. Muito obrigado por ter vindo. Muito obrigado, bom domingo.
1: Um bom domingo.
0: Obrigado. Obrigado. Dona Rosinda Oliveira, de Aldeia da Serra, uma estreia e logo ao domingo, é verdade. Vamos terminar, eu volto depois do meio-dia.
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7: Bom fim de semana e sempre na nossa companhia em 93.0, 95.4 e 98.2 e também em radiolafões.pt. 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Entretanto, para participar aqui comigo neste domingo de manhã da Lafões FM, basta marcar o 232-400-504. 232-400-504. Do meio-dia à uma, estamos todos com o Pelicano.
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1: 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Vamos até à guarda, Dona Ermestina Almeida. Muito bom dia.
2: Bom dia, Sra. Alexandra.
1: Bem disposta?
2: Ah, estou com mau tempo.
1: É? Mas está mau tempo aí na guarda?
2: Não, está assim um sol envergonhado.
1: Está envergonhado, não é? Mas a temperatura vai subir e nos próximos dias vamos acompanhar essa subida, precisamente.
2: Ai, ainda bem, que eu tenho muito que fazer.
1: É verdade. E vai dar uma voltinha este domingo à tarde ou vai ficar por casa?
2: Não, vou ficar por casa.
1: Vai descansar, não é?
2: Eu não ando cansada, porque eu não trabalho, só faço o trabalho de casa.
1: Às vezes cansa mais fazer o trabalho de casa, não é?
2: Ah, olha, a coisa que mais me enerva é fazer comer.
1: Pois, olha, eu também prefiro mais comer do que fazer, mas pronto.
2: Pronto, mas de qualquer das maneiras eu não gosto nada de fazer comer.
1: Não gosta de cozinhar, é isso?
2: Não.
1: Então olha, churrasqueira Pelicano.
2: Tenho um homem que está muito longe.
1: Longe se faz perto.
2: Pois, olha, e há muita vez a Viseu.
1: Uhum.
2: Do gelo e assim. Mas agora não, agora já nem lá vamos muitas vezes.
1: Pois claro.
2: Qualquer dia.
1: É isso mesmo. Ora bem, para abrir esta nossa segunda e última hora aqui destes domingos de manhã na Lafez FM, a sua seleção musical, e muito bem, é Joe Dassin, Les Champs-Élysées. Vamos dedicar?
2: Olha, vou dedicar a todas as pessoas que estão a ouvir, muitas não compreenderão a música, mas não interessa, olha. E para vocês aí na rádio, para mim e para o Sr. Lionel, que também compreendo o francês.
1: Uhum.
2: E pronto, se é tudo.
1: E é tudo, não é? Um bom domingo para si. Um forte abraço ao marido também. E até segunda-feira, se Deus quiser. Gosto em ouvi-la. Muito obrigado. Dona Ermestina Almeida, da Guarda, a cidade mais alta do país. Cidade da Guarda, com a Dona Ermestina Almeida, que selecionou aqui Joe Dassin, Les Champs-Élysées, 232-400-504. Toca a ligar, vamos participar. Eu estou aqui para recebê-lo até à 1 da tarde.

0: Champs-Élysées, na voz de Joe Dassin, música que fez muito sucesso na década dourada dos anos 60.
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0: E não só a mais ouvida, graças a si, porque é por si que também estamos cá todos os dias, 24 horas por dia. 232-400-504, horinha de almoço. E por isso eu escolhi esta música para brindarmos então a esta hora de almoço. Quando passam 11 minutos e meio do meio-dia, a temperatura já subiu 15 graus.

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1: É isso mesmo, e é o que tem que fazer também, não perder e, para além de não perder, participar também através do 232-400-504. Vamos ao encontro de mais uma ouvinte, Dona Rosalina Gomes, em Santa Cruz da Trapa. Bom dia.
11: Bom dia, Alexandre.
1: Bem disposta.
11: Ah, estou, está no dia de
1: estar. Pois, está solinho.
11: Não está nada, está aqui uma nuvem a tapá-lo, está.
1: Pronto, tem que bufar para desaparecer a nuvem.
11: Pois era, não era?
1: Era.
11: Não, é, mas isso. Também sou pouco.
1: Marco Paulo, rosas para a minha mãe. Vamos dedicar.
11: Ora, vai para esta nossa grande família da Rádio Afões, que assim não fica ninguém para trás, estão todos incluídos.
1: Ora, nem mais.
11: Participam para todos só que ouvem. E começando lá para o Marquinho, a mãe, que esteja a senhora a ficar ótima. E para a Dona Valerinda, a Dona Albertina, a Dona Paula, a Dona Luísa, a Dona Helena da Guieira, a Dona Aldina Rosa, o Sr. Fernando Pombal, o Sr. Hernando da Aveia, a Dona Terezinha, a Dona Feliz Vela, a Dona Rosa em Castro Deira, a Dona Gracinda, o Manuel em Paris, na Suíça, o Sr. Paulo Correia e o Sr. Amadeu Gouveia, tudo de bom para eles também. E lá para a Dona Fátima e para a Dona Crutilde, e para girar a voz lá para aquela gente que está a ouvir, para o Sr. Silvério de Vila Seco, e para o Sr. Joaquim Almeida de Santiaguinho, que eu também me dedico sempre, eu muitas vezes esqueço-me do senhor, mas não é por mal. E para o Alexandre, tudo de bom, bom trabalho, depois bom almoço, e até amanhã, se a gente vai chegar todos com muita saúde.
1: Vemos de chegar, vemos de chegar, luz vai ao agouro, não é?
11: Pensamos. Temos que fazer por isso,
1: mas, é verdade.
11: Mas às vezes podem nos cruzar as voltas.
1: Pois, ora nem mais. Ora então, um bom domingo para si, muito obrigado.
11: Igualmente,
1: por ter vindo.
11: Para todos que trabalham aí nessa rádio, que também são todos simpáticos.
1: Vai. Muito obrigado, até amanhã, se Deus quiser, até amanhã. Dona Rosalina Gomes, de Santa Cruz da Trapa, 232-400-504.

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0: 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Vamos ao telefone para receber mais uma participação, agora que passam 23 minutos e meio depois do meio-dia. Vamos até Cargalo do Sal. Dona Maria de Lourdes Pereira, muito bom dia.
2: Bom dia, Sr. Alexandre.
0: Como está?
2: Bem, muito obrigada, e o senhor?
0: Bem, muito obrigado. Já almoçou?
2: Eu não saio animado.
0: Deus está, pois temos que estar, não é?
2: É verdade, é verdade.
0: Ora, nem mais.
2: As pessoas não pagam vivos.
0: Isso mesmo. E já almoçou, Dona Maria de Lourdes?
2: Olha, estamos a acabar de almoçar.
0: É, então, olha, já vem um bom apetite atrasado, não é?
2: Mas olha, é sempre.
0: Mas fica a intenção, não é?
2: Pois.
0: É isso mesmo. Então, e como é que vai ser esse domingo à tarde? Conte-me tudo.
2: Olha, é estar por casa e às vezes dar uma caminhada.
0: É.
2: E é assim.
0: E pronto, e faz muito bem, e vai passando o tempo, não é?
2: Vai passando o tempo.
0: É isso mesmo. Ora bem, nos próximos minutos também vamos passar aqui uns bons minutos com boa música. Henrique de Matos, se eu te der um beijo, vamos dedicar.
2: Olha, é para dedicar ao meu marido, aos meus filhos, às minhas noras, aos meus netinhos que estão em França, para todos os imigrantes, não esquecendo o Paulo Correia, a Gracinda, Hortense Ramos em Londres também. Olha, para todos e para todas as amizades daqui, a Fernanda Borges dos Fiéis da Telha, a Helena da Aguieira, que ainda ontem estive ao pé dela, que esteja tudo bem, e com o marido, e para a Ana Paula Lopo de Tondela, que trabalha nos bombeiros, e para toda a gente, para todo o auditório e para toda a equipa da rádio, e para o Marquinho e para a mãezinha dele. Olhe, e para o Sr. Alexandre, para a sua família também, tudo de bom, e um beijinho grande, e um resto de um bom domingo para todos, e amanhã um bom início de uma boa semana, que a gente vá chegando, vá passando.
0: É verdade.
2: É.
0: Muito bem, um bom domingo para vocês também, muito obrigado por ter vindo, e até amanhã, se Deus quiser, foi um gosto.
2: Até amanhã, se Deus quiser.
0: Até amanhã, até amanhã.
2: Vá, um beijinho.

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1: Bom fim de semana e sempre na nossa companhia. Irene Agostinho, de Fornos de Algodres, bom dia.
2: Bom dia.
1: Bem disposta?
2: Sim.
1: É? E o domingo vai ser como? Conte-me.
2: É, vou ali buscar ali uma festa das sopas, ou uma feira das sopas, onde
1: sei. Feira das sopas, em Fornos de Algodres, é isso?
2: É.
1: E vai lá comer uma sopinha, não é?
2: Uma, duas, três. Diz que pode
1: três comer sopas?
2: O mesmo preço.
1: Ah, é?
2: Foi o que me disseram.
1: E consegue comer três sopas?
2: Ela
1: vai comendo de forma compassada, não é?
2: É.
1: Pois
2: a
1: claro,
2: é assim. Também não é assim muito grande.
1: É? Pois, dizemos nós, não é?
2: Sim,
1: ora, pois, sol brilhante. Porta-te bem, rapaz. Vamos dedicar.
2: Olha, vai para toda a equipa da Rádio Lafões e para todos os ouvintes. Que tenham um bom domingo e que corra tudo bem. Um resto de bom fim de semana e até amanhã, se Deus quiser.
1: Até amanhã, se Deus quiser, e bom proveito para as sopas, Dona Irene.
2: Obrigada,
1: até amanhã, se Deus quiser, até amanhã. Irene Agostinho, de Fornos de Algodres, que vai dar ali um saltinho ao lado à feira das sopas em Fornos de Algodres. Pois é, cada pessoa tem direito a provar três sopas. E está o almoço feito, não é? É isso mesmo. 232-400-504.

0: final da última meia hora desta segunda e última hora das suas manhãs de domingo na Lafões FM, mas ainda tem tempo para participar pelo 232-400-504, 232-400-504. Entretanto, relembro-lhe que estamos com a Churrasqueira Pelicano em Oliveira de Frades até à uma da tarde.
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0: Ora, vamos lá continuar a animação até à uma da tarde.

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1: 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Continuando com a boa animação nas manhãs de domingo. 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

0: E é o ponto final nestas manhãs da Lafões FM, manhãs de domingo da Lafões FM. Foi um gosto estar na sua companhia até à uma da tarde. Fecham-se as portas, mas continuo na nossa companhia com boa música, muito boa disposição. Amanhã estou de volta ao meio-dia até à uma, mas antes disso está aí o Hélder Miguel Figueira a partir das 8, com as manhãs da rádio, e depois o Marco Oliveira a partir das 10. Tenha um bom fim de semana, forte abraço, muito obrigado a si que esteve desse lado.
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2: 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São 13 horas.
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0: 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São 14 horas.
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2: 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São 15 horas.
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4: São 16 horas.
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0: 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São 17 horas.
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1: São 18 horas.
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3: São 19 horas.
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0: 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São 20 horas.
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6: 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São 21 horas.
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7: São 22 horas.
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0: 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São 23 horas.
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2: 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É meia-noite.
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